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0: Bobolhando, se matando, sem dinheiro, esperando deitado com tudo. Esse é o povo brasileiro. Bobolhando, bobo escutando, é você. Bobo esperando. Esperando o quê?
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